0: Aqui é a posição 26. Isso, 26.
1: Superficie Redmark 801, listo, Starroad.
2: Redmark 801, muy buena. Michael 3,
1: Mike Alpha, punto de espera 1-3, Redmark 7801.

0: quadra de campo. Não, Adriano, é pessoal.
1: Estavam intentando.
0: Coragem, mano, cara.
1: 4, perdón, en el aire, 4-6, aire 25-6, vamos a ver.
2: 4-6, gracias por todo, chau.